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1: Quem é angolano sabe e conhece a realidade, sobretudo do partido no poder. A questão das multicandidaturas sempre foi um grande problema.
2: Em Angola, MPLA anula a candidatura de Higino Carneiro à presidência do partido e alega irregularidades no processo. Boa noite, eu sou a Cláudia Marques, bem-vindo ao Praça Pública.
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2: Em Angola, o partido no poder anulou a pré-candidatura de Higino Carneiro à liderança da formação. O MPLA alega irregularidades no processo, como, por exemplo, falsificação de assinaturas, e promete levar o caso a órgãos judiciais internos, falando até em responsabilização criminal. Mas a equipa do general não vai deixar passar em branco e promete impugnar a decisão. Esse revés à ação de Carneiro surpreende. Foi a primeira pergunta que colocamos ao ativista João Malavindele.
1: Para mim é uma decisão que não me surpreende, porque nós, quem é angolano, sabe e conhece a realidade, sobretudo do partido no poder. A questão das multicandidaturas sempre foi um grande problema, não é? Desde o tempo do José Eduardo dos Santos, já creio eu que não vai ser agora, neste período de 2027, que vai acontecer.
3: O MPLA diz que vai levar as alegadas irregularidades da candidatura de Higino Carneiro aos órgãos judiciais do partido e fala mesmo em responsabilização criminal. O MPLA demonstra uma perseguição ao candidato ou é uma simples vontade de cumprir com os regulamentos internos?
1: Eu acho que é com muita pena, não é? E nós estamos a falar de alguém que é uma figura de proa, não é? No seio do partido. E eu acho que as eleições a nível do partido deveriam ser, digamos assim, uma festa, né? Mas, infelizmente, as eleições no partido, no poder, nos últimos tempos, não é? Quando há essa manifestação de vontade de pessoas que não querem, digamos assim, confrontar, ou seja, manifestar sua vontade também de liderar o partido, então tem havido essas flexões, não é? Que não ajudam, ou seja, a democracia. Do

0: essa decisão. Agora, isso é algo que vai ficar registrado, vai se fazendo também jurisprudência em relação a este processo. Agora, é preciso que haja também, digamos assim, alguma celeridade neste processo de impugnação e esperar também que haja alguma sensibilidade, sobretudo das instituições internas do partido.
1: Foi uma entrevista com o ativista angolano João Malavindele, conduzida pela jornalista Nádia Issoufou.
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1: Entretanto, aumentam os apelos internacionais à libertação de Domingos Simões Pereira, o líder do PIGC, que está a ser investigado pelo Tribunal Militar por alegada participação numa tentativa de golpe de Estado, está desde 10 de julho novamente em prisão preventiva. Em entrevista à Rádio Capital FM, Roberto Indeque, porta-voz do coletivo de advogados de Simões Pereira, sublinha a importância da pressão internacional, que reforça a farsa que é este processo.
3: Nós estamos a seguir a par e passo. Nós estamos a seguir a pressão internacional.
4: Estamos a seguir a par e passo a pressão internacional que tem havido, porque isso também reforça a tese da inocência de Domingos Simões Pereira e a falsidade deste processo. Por isso, não se pode ficar de braços cruzados. Tem de se exigir e pressionar. Isso tudo para provar que, se Domingos Simões Pereira tivesse algum envolvimento no caso, não teria tanta onda de solidariedade em torno da sua pessoa, tanto internamente quanto a nível internacional.
3: Tanto interno, como a nível internacional.
1: Entre os apelos internacionais está o da CDAO, que exortou as autoridades militares guineenses a libertarem Simões Pereira como gesto de boa vontade. Chefes de Estado e de Governo da organização estiveram reunidos no último domingo na Serra Lioa, numa cimeira onde a situação política guineense esteve em agenda. Contudo, a expressão gesto de boa vontade não está a passar despercebida. Para o analista Nexus Faria, trata-se de um paradoxo. Em entrevista à DW, Faria sublinha que o recente posicionamento da CDAO tem muito volume, mas pouca substância.
5: Para nós, a CDAO deixou de ter a credibilidade que gozava. Vejamos, o comunicado que a CDAO tirou recentemente com relação à situação da Guiné-Bissau comprova isto. Estamos a falar de um comunicado com muito volume e pouco conteúdo, pouca substância. Exorta as autoridades guineenses a assegurarem a transição e respeito pelos direitos humanos, o que inclui a libertação de todos os presos políticos, nomeadamente o engenheiro Domingos Simões Pereira. Agora, vejamos a parte mais caricata deste comunicado como gesto de boa vontade. Um segundo elemento que ajuda a ilustrar a pouca substância da CDAO é que indicou o Senegal, nomeadamente na pessoa do seu presidente, como mediador da situação da Guiné-Bissau, no ponto 40. Nós sabemos que o presidente do Senegal e o Umar Sissoko Embalo e Macky Sall atualmente estão muito próximos. O Umar Sissoko Embalo, sendo parte do problema, sendo pessoa acusada de arquitetar o golpe e dirigir o atual regime, que é muito próximo ao presidente de Senegal. Aliás, há dias ainda tiveram um encontro. Como é que podem indicar essa pessoa para intermediar de um conflito no qual está envolvida uma pessoa que é muito próxima? Ou seja, a CDAO para já não consegue ter a clareza de que o presidente do Senegal também não é imparcial neste processo. E para nós é o fim de qualquer esperança que tínhamos da parte da CDAO no sentido de ajudar nesse processo conflituoso que temos na Guiné-Bissau.
1: Quando a CDAO apela à libertação de Simões Pereira e fala em gesto de boa vontade, isso pode levar a diferentes interpretações.
5: Então, afinal, a CDAO não tinha produzido uma resolução em que deu orientações ao Estado, ao regime da Guiné-Bissau, no sentido de assegurar a transição, e não só a transição, mas a libertação de todos os presos políticos e, ao mesmo tempo, desencadear esforços no sentido de se conhecer o resultado das eleições gerais. Agora, passado quase 8 meses, vem a CDAO produzir um outro comunicado apelar o regime golpista na Guiné-Bissau como ato de boa vontade. A CDAO demonstra uma incerteza quanto à ilegalidade da prisão de Domingos Simões Pereira. E neste sentido, o que é que ele faz? Dá uma abertura, dá uma brecha ao regime no sentido de avaliar e ponderar se de facto faz sentido manter presos.

0: o presidente da Assembleia Nacional Popular, o que é um paradoxo. O presidente da Assembleia foi sequestrado sem qualquer tipo de despacho do juiz. E, portanto, eu não consigo compreender a dúvida por parte da CDU. Mas faz esse apelo de boa vontade. Boa vontade é quem usa poder por via da força. E quem usa o poder por via da força, é um paradoxo acreditar que essa pessoa é uma pessoa que tem uma boa vontade. Quem tem boa vontade usa discurso e diplomacia para resolver os problemas, não a arma e a força. E apelar o bom senso e boa vontade dessa pessoa para a libertação dessa pessoa e não compreender a natureza do regime com o qual estamos a lidar. É isso que ficou evidente por parte da CDU.
1: Foi o analista Nexus Faria. E nesta praça pública também queremos ouvir a tua opinião sobre este assunto. Catarina Martins tem estado a acompanhar o debate na pergunta do dia e traz-nos agora alguns dos comentários.
2: Olá, sobre a pergunta de hoje recebemos vários comentários. Ora, Lafo Baldé escreve: para mim, este apelo é fundamental e deve ser levado em conta, permitir uma verdadeira reconciliação entre os guineenses em nome de uma paz duradoura. Daniel Nabila comenta: zero. João Imbali diz: é somente um teatro. Nuno Luxo escreve: a CDAO é uma farsa. Kufor Intampana comenta: negativo, porque a organização é cúmplice nesse processo. Não respeitam a vontade do povo, somente os seus interesses pessoais. Mamadou Sissoko comenta: a CDAO são um bando de criminosos. A vida de Domingos Simões Pereira está entregue nas vossas mãos. E Fimon Cabi considera: a CDAO é uma organização sem caráter.
1: Muito obrigada, Catarina Martins, por este resumo.
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1: O governo de Moçambique anunciou hoje que o número de moçambicanos repatriados da África do Sul, devido à vaga de ataques xenófobos, subiu para 1.472. O executivo garante continuar preparado para receber mais cidadãos, caso a situação no país vizinho persista. Segundo o porta-voz do Conselho de Ministros, Salim Valá, o governo continua a acompanhar a situação dos moçambicanos afetados pela violência xenófoba na África do Sul, assegurando assistência aos cidadãos regressados e avaliando também formas de apoiar a sua reintegração socioeconómica. Em São Tomé e Príncipe, o candidato às presidenciais de 19 de julho, Nito de Abreu, reconheceu hoje a derrota nas eleições e agradeceu os seus apoiantes. Numa conferência de imprensa, o candidato também fez apelos ao presidente reeleito Carlos Villanova.
4: Respeito profundamente a escolha expressa pelos cidadãos. A democracia vive precisamente na capacidade de aceitar o veredito das urnas, preservando sempre o direito de exigir que todo o processo decorra com legalidade, transparência e verdade. Eu deixo aqui um apelo ao presidente eleito, antes mesmo de parabenizá-lo. Que seja de facto um presidente que não viole a Constituição. E o povo santomense não merece mais ser banalizado, ser vandalizado, ser desrespeitado. Não persiga as pessoas nas instituições, porque todos nós somos um só povo.
1: A Missão de Observação Eleitoral da União Africana avaliou hoje as eleições presidenciais em São Tomé e Príncipe. Liderada por Filipe Nyusi, ex-presidente de Moçambique, a missão deu nota positiva ao processo.
5: A Missão da União Africana observou que a votação decorreu de forma pacífica, organizada em conformidade com o quadro jurídico nacional e com os princípios eleitorais continentais e internacionais. Os eleitores exerceram o seu direito cívico sem obstruções ou intimidações. A missão da União Africana felicita o povo de São Tomé e Príncipe pelo civismo, serenidade e maturidade democrática demonstrados durante todo o processo eleitoral. A missão reconhece o empenho dos órgãos da administração eleitoral que atuaram com profissionalismo, equilíbrio e espírito de diálogo.
1: Os observadores deixaram ainda recomendações de melhorias para os próximos pleitos, como, por exemplo, a padronização da tinta Indelével e a entrega atempada dos materiais eleitorais. Os resultados preliminares anunciados pela Comissão Eleitoral Nacional deram a vitória a Vila Nova com 55,94% dos votos contra os 41,92% do principal adversário Nito de Abreu. Os outros dois candidatos não chegaram aos 2% e a votação foi marcada por forte abstenção.
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1: Uma lixeira está a crescer a olhos vistos na periferia de Maputo, no bairro Ferroviário. Os moradores dizem que ninguém lhes pediu consentimento, nem sequer os informou sobre a situação. O mau cheiro, a fumaça e os possíveis problemas de saúde já fazem parte do dia-a-dia da comunidade. Quando chove, a situação torna-se ainda mais crítica, como nos reporta o correspondente da DW, Romeu da Silva.
6: Imagina viver no meio deste lixo. Lixo que está a incomodar muitos residentes aqui no bairro Ferroviário, uma vez que o município de Maputo achou este local, há um buraco aqui, uma cova, aliás, muito gigantesca, e que o município quer aproveitar para colocar o lixo como alternativa à lixeira do Lene, uma vez que a lixeira do Lene já está mesmo cheia. E vamos tentar conversar com alguns residentes aqui para sabermos deles o que é que sentem em relação a esta situação em que esta lixeira foi praticamente transferida da maior lixeira que se chama o Lene para aqui no bairro Ferroviário, no meio de residências, tal como eu me referi.
7: A lixeira não é bem-vinda aqui na zona. Temos muitos ratos agora. E todos os molhões lá da lixeira mais grande, estão aqui. E o lixo nas casas cheira muito mal. A situação não está boa. Só estamos a lamentar. Depois o Conselho Municipal nem falou conosco. De repente começaram a vir carros da lixeira, começaram a pôr lixo.
6: O que também acontece é que muitos catadores que estão nesta lixeira queimam o lixo e isso provoca um fumo. E esse fumo pode criar problemas sérios de saúde.
7: Aqui tem moluenes da lixeira, queimam lixo, dizem que estão a fazer reciclagem de querem o ferro. E quem sofre mais somos nós. Já não estamos seguros na zona. Podiam, verem o que fazem e resolver essa situação.
1: A reportagem de Maputo, do correspondente Romeu da Silva. Mas o lixo não é uma preocupação apenas em Moçambique. Também em Angola, sem contentores e sem caminhões de recolha, o lixo está a tomar conta de vários bairros das províncias de Luanda e do Ikolo e Bengo. Por isso, os moradores optam pela queima ou pelo enterramento dos resíduos. Nem a nova taxa dos serviços de limpeza e saneamento parece convencer os cidadãos. Pelo contrário, estes queixam-se de mais uma despesa, mas sem retorno. A reportagem é agora de Burralho Ndomba, a partir de Luanda.
8: Em várias cidades e vilas de Angola, o lixo acumulado nas ruas faz parte da paisagem. A recolha porta a porta praticamente não existe. Em muitos casos, as pessoas têm de andar quilômetros para encontrar um contentor onde depositar os resíduos. No Kikuchi, município de Viana, a moradora Leila Futila mostra-se agastada com a situação.
9: É um lixo para o nosso amigo fiel. E o mais caricato nisto tudo, a que caminhão não passa? Não existe caminhão. Nós nunca vimos. Criança que já tem 5 anos aqui, nunca viu caminhão de lixo,
8: Sem recolha regular, casas inacabadas e terrenos abandonados viraram lixeira. As reclamações aumentam depois do governo ter aprovado a taxa dos serviços de limpeza e saneamento. A taxa será cobrada através da fatura de eletricidade e corresponderá a 10% do consumo mensal, até a um máximo de cerca de 1.300 kwanzas, o equivalente a 1,30 euros. Segundo o executivo, a taxa financiará a limpeza pública, recolha, transporte, tratamento e deposição de resíduos. De acordo com o Novo Jornal, 75% das receitas serão canalizadas para as administrações municipais. Os outros 25% serão divididos entre o Tesouro Nacional, Ministério do Ambiente e a Empresa de Energia. Mas para quem vive na periferia, é pagar por um serviço que não chega. Joaquim Lutambi, morador da centralidade Vila Pacífica, no Calumbo, critica.
10: Essa cobrança é mais uma forma só de prejudicar o pobre, não é? Quem vai pagar a crise não tem sido os que causaram a crise, mas sim os pobres cidadãos que são sacrificados a todo custo por este governo sádico, este governo incompetente ou este governo, portanto, insensíveis.
8: Leila Futila também contesta a nova taxa.
9: Eu me peço um orçamento de casa. Por quê? Porque não há efetividade de recolha de lixo. Temos que comer, vamos tirar mais aquela pastilha para o lixo.
8: Para Joaquim Lutambi, a resposta passa por uma gestão mais eficiente dos resíduos sólidos e pela contratação de empresas com capacidade para assegurar a recolha e tratamento do lixo.
10: A recolha e tratamento de lixo, e nós não temos esta empresa, temos um conjunto de pessoas criadas e criados por estes senhores e que fazem, portanto, algum trabalho paliativo.
8: De Luanda para DW, Borralho Ndomba.
1: Foi assim o programa desta terça-feira. Ficamos à espera das tuas sugestões sobre que outros temas gostarias de ver aqui na Praça Pública. As tuas sugestões são sempre bem-vindas e podes escrever para nós através do Facebook, WhatsApp ou ainda no TikTok. Amanhã estamos de volta à mesma hora. Até lá, boa noite e bom descanso.